Um dos maiores sucessos da música. Ano 1985.

One Love. Tive o prazer de tocar isso em vinil, cara. Vinil. Acredita? Muito bom, né? Isso aí veio no momento que a cena dance estava mudando. Do dance para um som assim um pouco

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5: Amigos, muita gente deixa a TV ligada para o pet não se sentir sozinho, né? Mas ó, cuidado com o excesso de estímulo. O ideal é testar se o som realmente acalma ou se causa estresse e agitação no seu animal. Use sempre um volume baixo e, se puder, escolha canais específicos para cães que usem cores e frequências relaxantes. O silêncio, uma música suave, às vezes vale muito mais que um programa barulhento.
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8: 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Livros infantis que abordam sentimentos e desafios da infância ajudam as crianças a lidar com emoções como o medo, a tristeza e a insegurança, segundo especialistas em educação emocional.
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se lembra dessa? O timeline toca a seguir, logo após essa.

0: Shelters. O primeiro sucesso foi Gypsy Woman. E o segundo single que estourou foi essa, Make Me Happy. A gente volta já, fica aqui. 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
0: Pump up the volume. É isso aí, tamo de volta, foi rapidinho, né? E agora já é o set número 3. Quero destacar esses caras que eu gosto demais, o Two Unlimited. Que projeto dance sensacional. Diretamente da Bélgica. Estreou com Get Ready for This, Twilight Zone, No Limits, Tribal Dance. E uma que tocou demais foi essa, ó. No One. É muito anos 90 isso.

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0: Will Smith, e agora a gente vira. Chegando PM Down, lembra dessa?

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caseiro perfeito. Misture a sem com fraldinha para ter suculência máxima. E nada de apertar a carne na frigideira para o suco não sair, hein? Só tempere com sal e pimenta na hora de grelhar e

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Olhem de Jerry, Breaking Bears, No Stopping Us. Que som demais. E essa é a versão 12, hein? É o Break. Lembra do Break dos anos 80? E essa sequência foi pra celebrar o Break. Antes tocamos o Break Machine, Street Dance. E depois o Olhem Jerry. Demais, né? Encerramos o programa Timeline e voltamos numa próxima, agradecendo a sua audiência que esteve aqui ligado com a gente. Valeu, tchau, tchau.

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4: O Dia Mundial do Livro Infantil é celebrado dia 2 de abril, data do nascimento de Hans Christian Andersen, autor de contos clássicos como O Patinho Feio e A Pequena Sereia.
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10: Estreou na Netflix, até que enfim, a nova série dos irmãos Duffer de Stranger Things, chamada The Burrows. A série é um thriller de ficção científica com clima de mistério, né? Parecido com Stranger Things, descrita pelos próprios realizadores como uma mistura de Stranger Things e Cocoon, a ficção científica de muito sucesso nos anos 80, dirigida por Ron Howard, sobre aqueles aposentados da Flórida que descobrem uma fonte de juventude alienígena. A trama de The Burrows se desenvolve num cenário ensolarado e enganosamente pacato. The Burrows é uma comunidade de aposentados no deserto no Novo México, que parece o refúgio perfeito até que um recém-chegado em luto sofre um encontro perturbador com uma entidade sinistra. Em vez de adolescentes, como em Stranger Things, o thriller é protagonizado por um time de veteranos de peso. Alfred Molina e Gina Davis lideram a caçada alienígena, ao lado de Alfred Woodward e Bill Pullman, além de Dennis O'Hare. Disponível então, a série já estreou na Netflix, nova série dos irmãos Duffer de Stranger Things, The Burrows.
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0: 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Coming up next. 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
1: Então, meus amigos, se a base do seu ferro de passar está grudando ou suja, então resolva isso em um minutinho. Com o ferro bem quente, passe-o sobre uma camada de sal grosso espalhada num papel ou num pano velho. O sal vai esfoliar a sujeira sem riscar a base. Depois de desligar e esfriar um pouco, finalize com um pano úmido e veja o brilho voltar. Seu ferro vai deslizar nas roupas como se fosse novo. Teste e comprove.
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4: E um dos lançamentos mais aguardados do cinema nesse ano de 2026 é, sem dúvida, Vingadores Doutor Destino. E a expectativa dos fãs aumenta a cada nova atualização. Semana passada, durante a comemoração dos 10 anos de Capitão América Guerra Civil, Anthony e John Russo, os diretores do novo Vingadores, comentaram sobre o que o público pode esperar do próximo grande capítulo do universo da Marvel. Segundo eles, o filme é uma reinvenção completa, uma nova abordagem, e eles também acham que o público não está nem um pouco esperando por nada disso. John e Anthony também confirmaram que vai haver uma mudança profunda na história dos Vingadores. Marcando o retorno dos irmãos Russo na direção, Vingadores Doutor Destino também conta com a volta de Robert Downey Jr., agora como vilão que intitula a produção. Um mestre de ciências avançadas e de magia poderosa, que promete desencadear uma crise em cascata ao redor do multiverso. O filme tem a participação de vários rostos conhecidos pelo público. Ryan Reynolds, o Deadpool, Hugh Jackman, o Wolverine, além de outros ícones da era clássica dos X-Men, como Patrick Stewart, o Professor Xavier, Ian McKellen, o Magneto, Kelsey Grammer como Fera e Rebecca Romijn como Mística. Vingadores Doutor Destino tem estreia marcada para 17 de dezembro deste ano, enquanto a continuação Guerras Secretas chega às telonas no dia 16 de dezembro de 2027.
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3: Gente, qual cachorro resiste a uma bolinha, né? Mas atenção, bolinha de tênis comum pode gastar o esmalte dos dentes e até soltar aquelas fibras perigosas, sabe? O ideal é investir em modelos específicos para pets, feita de borracha atóxica e ultra resistente às mordidas. Escolha sempre o tamanho adequado para evitar riscos de engasgo e, claro, garanta uma diversão segura, né? Hora de brincar, minha gente. Pega a bola e corra pro abraço.
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1: Morango, mirtilo, amora e framboesa são verdadeiras pílulas de saúde natural. Essas frutas vermelhas são carregadas de antioxidantes que combatem o estresse oxidativo das células. Na prática, elas agem como um escudo, protegendo seu corpo contra inflamações crônicas que aceleram o envelhecimento e causam doenças. Além de deliciosas, elas são versáteis. Podem estar no seu café da manhã ou naquele lanche da tarde estratégico. Cor é saúde no seu prato, hein?
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E vamos falar de bilheterias em todo mundo. Eu sou o Rui Bala, na tela de volta aqui pra você. O rei do pop, Michael Jackson, e seu filme Michael se tornou também um grande fenômeno nas bilheterias. Michael ultrapassou a incrível marca dos 700 milhões de dólares e agora está no segundo lugar do ranking do ano de 2026. O filme conta na história de Michael Jackson, só perde pra Super Mario Galaxy, que já chegou quase a US$1 bilhão. O filme, dirigido por Antoine Fuqua, ainda tem muito tempo nos cinemas e com certeza deve chegar à marca de US$1 bilhão em arrecadação em todo o mundo. O filme Michael já tem garantido uma continuação que deve acontecer até o ano de 2028.

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1: Oi, oi, oi, meus queridos, tudo bem? Sextou! E aqui no Mundo Verde nós vamos falar sobre menos desperdício, menos compras desnecessárias e mais criatividade no dia a dia. Vamos conferir a dica de hoje. Antes de jogar fora, use a criatividade. Reutilizar é o melhor caminho contra o desperdício. Garrafas de vidro podem virar potes de mantimentos e papéis impressos de um lado só funcionam como ótimos rascunhos. No trabalho ou em casa, repense cada objeto antes de descartar e descubra novas funções para o que você já tem. Menos

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1: Então, meus amigos, se a base do seu ferro de passar está grudando ou suja, então resolva isso em um minutinho. Com o ferro bem quente, passe-o sobre uma camada de sal grosso espalhada num papel ou num pano velho. O sal vai esfoliar a sujeira sem riscar a base. Depois de desligar e esfriar um pouco, finalize com um pano úmido e veja o brilho voltar. Seu ferro vai deslizar nas roupas como se fosse novo. Teste e comprove.
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lançamentos mais aguardados do cinema nesse ano de 2026 é, sem dúvida, Vingadores Doutor Destino. E a expectativa dos fãs aumenta a cada nova atualização. Semana passada, durante a comemoração dos 10 anos de Capitão América Guerra Civil, Anthony e Joe Russo, os diretores do novo Vingadores, comentaram sobre o que o público pode esperar do próximo grande capítulo do universo da Marvel. Segundo eles, o filme é uma reinvenção completa, uma nova abordagem, e eles também acham que o público não está nem um pouco esperando por nada disso. Joe e Anthony também confirmaram que vai haver uma mudança profunda na história dos Vingadores. Marcando o retorno dos irmãos Russo na direção, Vingadores Doutor Destino também conta com a volta de Robert Downey Jr., agora como vilão que intitula a produção. O mestre de ciências avançadas e de magia poderosa, que promete desencadear uma crise em cascata ao redor do multiverso. O filme tem a participação de vários rostos conhecidos pelo público. Ryan Reynolds, o Deadpool, Hugh Jackman, o Wolverine, além de outros ícones da era clássica dos X-Men, como Patrick Stewart, o Professor Xavier, Ian McKellen, o Magneto, Kelsey Grammer como Fera e Rebecca Romijn como Mística. Vingadores Doutor Destino tem estreia marcada para 17 de dezembro deste ano, enquanto a continuação Guerras Secretas chega às telonas no dia 16 de dezembro de 2027.

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0: Dicas pra você cuidar bem do seu amiguinho.
1: Gente, qual cachorro resiste a uma bolinha, né? Mas atenção, bolinha de tênis comum pode gastar o esmalte dos dentes e até soltar aquelas fibras perigosas, sabe? O ideal é investir em modelos específicos para pets, feita de borracha atóxica e ultra resistente às mordidas. Escolha sempre o tamanho adequado para evitar riscos de engasgo e, claro, garanta uma diversão segura, né? Hora de brincar, minha gente. Pega a bola e corra pro abraço.
0: Esse foi o meu amigo.

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0: precisa saber. Leitura em voz alta entre pais e filhos nos primeiros anos de vida tem um impacto direto no desenvolvimento da linguagem, da empatia e da atenção, segundo um estudo publicado pela Journal of Pediatrics.
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4: Morango, mirtilo, amora e framboesa são verdadeiras pílulas de saúde natural. Essas frutas vermelhas são carregadas de antioxidantes que combatem o estresse oxidativo das células. Na prática, elas agem como um escudo, protegendo seu corpo contra inflamações crônicas que aceleram o envelhecimento e causam doenças. Além de deliciosas, elas são versáteis. Podem estar no seu café da manhã ou naquele lanche da tarde estratégico. Cor é saúde no seu prato, hein?
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7: 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Imagination. Ray Parker Jr.

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0: E vamos falar de bilheterias em todo mundo. Eu sou o Rui Bala, na tela de volta aqui pra você. O rei do pop, Michael Jackson, e seu filme Michael se tornou também um grande fenômeno nas bilheterias. Michael ultrapassou a incrível marca dos 700 milhões de dólares e agora está no segundo lugar do ranking do ano de 2026. O filme contando a história de Michael Jackson só perde pra Super Mario Galaxy, que já chegou quase a US$1 bilhão. O filme, dirigido por Antoine Fuqua, ainda tem muito tempo nos cinemas e com certeza deve chegar à marca de US$1 bilhão em arrecadação em todo o mundo. O filme Michael já tem garantido uma continuação que deve acontecer até o ano de 2028.
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1: A Câmara dos Deputados aprovou uma proposta de lei que aumenta a isenção de impostos para os templos religiosos criados pelo deputado Marcelo Crivella. O projeto quer que as igrejas deixem de pagar taxas não só sobre suas rendas, mas também sobre produtos e serviços comprados para suas atividades. Quem apoia a ideia diz que isso é justo, pois ajuda a proteger o dinheiro doado pelos fiéis e as ações sociais feitas pelas comunidades religiosas. Por outro lado, partidos que votaram contra criticam a medida, dizendo que ela exagera nos benefícios e abre espaço para abusos sem fiscalização. Como a proposta recebeu votos suficientes dos deputados nos dois turnos de votação, o texto agora segue para análise do Senado.
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0: precisa saber.
1: O Dia Mundial do Livro Infantil é celebrado dia 2 de abril, data do nascimento de Hans Christian Andersen, autor de contos clássicos como O Patinho Feio e A Pequena Sereia.
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4: Oi, oi, oi, meus queridos, tudo bem? Sextou! E aqui no Mundo Verde nós vamos falar sobre menos desperdício, menos compras desnecessárias e mais criatividade no dia a dia. Vamos conferir a dica de hoje. Antes de jogar fora, use a criatividade. Reutilizar é o melhor caminho contra o desperdício. Garrafas de vidro podem virar potes de mantimentos e papéis impressos de um lado só funcionam como ótimos rascunhos. No trabalho ou em casa, repense cada objeto antes de descartar e descubra novas funções para o que você já tem. Menos compras desnecessárias, mais consciência e muito mais estilo.
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1: O Tribunal Superior Eleitoral marcou para o dia 2 de junho o julgamento dos recursos de Cláudio Castro. A defesa do ex-governador do Rio de Janeiro pede esclarecimentos e correções na decisão que o condenou. Castro foi considerado culpado por abuso de poder político e econômico nas eleições de 2022. A acusação envolve um esquema de contratações ilegais de servidores para ajudar em sua campanha de reeleição. Com a condenação da Justiça Eleitoral, ele perdeu os direitos políticos e está inelegível até o ano de 2030.
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0: é o Music Delivery com Milli Vanilli. All or Nothing. 1989. Não tocou tanto quanto as outras, mas tocou também, né? Antes, Bandeiras com This Is Your Life, de 91. Vocal é de Caroline Buckley e também da violinista e tecladista Sally Herbert. Caroline e Sally trabalharam juntas como backing vocal e musicista para o grupo The Communards, do Jim Somerville. Lembra? O primeiro álbum do Bandeiras chegou ao número 40 no Reino Unido, com colaborações aí de Jim Somerville, né, claro, do guitarrista Johnny Marr dos Smiths e Bernard Summer do New Order. Antes, o Counter Beat com Tell Me That You Wait, 1990. Antes, o invejoso Device, What Is Sadness, 1990. E acho que ninguém sabe, né, que ele ouviu o Enigma, né? Orquestra JB ou Orquestra Jim Brown, com Come Alive, 1991. Terminando aqui, então, mais um Music Delivery. 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Beleza? Nas redes, estou lá no Instagram, no arroba JFVoice, e no YouTube, no arroba GFernandes007. Valeu!
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1: Então, meus amigos, se a base do seu ferro de passar está grudando ou suja, então resolva isso em um minutinho. Com o ferro bem quente, passe sobre uma camada de sal grosso espalhada num papel ou num pano velho. O sal vai esfoliar a sujeira sem riscar a base. Depois de desligar e esfriar um pouco, finalize com um pano úmido e veja o brilho voltar. Seu ferro vai deslizar nas roupas como se fosse novo. Teste e comprove.
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0: 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O INEP abriu vagas para a Rede Nacional de Certificadores de 2026 com inscrições de 8 a 28 de junho. A oportunidade é voltada para servidores públicos federais e professores concursados nas redes estaduais e municipais. Os selecionados vão fiscalizar a organização e a aplicação de provas como o Enem e PND e o Enad. A remuneração será de R$510 por dia de trabalho, podendo chegar a R$864 caso haja deslocamento longo. Entre as regras, os candidatos precisam ter ensino médio completo e não ter parentes inscritos nos exames.
1: 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Bem-vindo a mais uma edição do quadro Dr. Sample by DJ Akin da Rhythm Audio Produções. Aqui você conhece a origem dos maiores hits de todos os tempos. Na vida, tudo se transforma. E na música, não é tão diferente assim. Quer ver e ouvir? Em 1983, nasce All Night Long, música composta e produzida pelo mestre Rick James, com os vocais de Mary Jane Girls.

vamos às transformações. Usarei este trecho de bateria de All Night Long. Reduzirei a velocidade. Vou acentuar a caixa. Colocarei o baixo. E temos All Night Long.

E não para por aí. Irei fazer um novo processo. Reutilizarei a bateria de Mary J. Blige. Só que farei um repique em alguns trechos. Acelerarei essa caixa para mudar o tom. Irei eliminar o excesso de reverberação da bateria. Alguns adicionais. E para o final, os vocais de J-Lo e Ja Rule. Temos I'm Real de 2001.

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lançamentos mais aguardados do cinema nesse ano de 2026 é, sem dúvida, Vingadores Doutor Destino. E a expectativa dos fãs aumenta a cada nova atualização. Semana passada, durante a comemoração dos 10 anos de Capitão América Guerra Civil, Anthony e Joe Russo, os diretores do novo Vingadores, comentaram sobre o que o público pode esperar do próximo grande capítulo do universo da Marvel. Segundo eles, o filme é uma reinvenção completa, uma nova abordagem, e eles também acham que o público não está nem um pouco esperando por nada disso. Joe e Anthony também confirmaram que vai haver uma mudança profunda na história dos Vingadores. Marcando o retorno dos irmãos Russo na direção, Vingadores Doutor Destino também conta com a volta de Robert Downey Jr., agora como vilão que intitula a produção. Um mestre de ciências avançadas e de magia poderosa, que promete desencadear uma crise em cascata ao redor do multiverso. O filme tem a participação de vários rostos conhecidos pelo público. Ryan Reynolds, o Deadpool, Hugh Jackman, o Wolverine, além de outros ícones da era clássica dos X-Men, como Patrick Stewart, o Professor Xavier, Ian McKellen, o Magneto, Kelsey Grammer como Fera e Rebecca Romijn como Mística. Vingadores Doutor Destino tem estreia marcada para 17 de dezembro deste ano, enquanto a continuação, Guerras Secretas, chega às telonas no dia 16 de dezembro de 2027.

0: precisa saber. O chocolate foi usado como moeda. Os maias e os astecas usavam grãos de cacau como forma de pagamento, além de usá-los para fazer uma bebida amarga que consideravam sagrada. 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
1: Alô, galera sintonizada na Pool Web Radio. Aqui quem fala é o DJ Iraí Campos. Ah, eu não vou mandar um alô, não. Vou contar a história que eu tive com a Pool. Eu sou do primeiro time, fui contratado. Eu estava na Jovem Pan. E o resto da galera que veio praticamente quase a equipe toda da Band FM Bandeirantes na época. A gente ficou um tempo lá. O estúdio ainda estava em construção e a gente já estava contratado, registrado e recebendo ótimos salários na época. Quem começou o time foi eu, Pablo, César Filho, Joca, patrulheiro João Carlos Ribeiro, Ricardo Guedes, aí depois veio Gregão, veio Lisandro Antônio, Julinho Mazei, que veio dos Estados Unidos, então veio com uma força total. Eu, além de fazer o programa, eu era um funcionário da rádio, editava as músicas, montava os comerciais, enfim, e foi lá que a gente começou a produzir os remixes. Aí eu fiz um do Óculos, tocou bastante na rádio, só com o original, sem ter acesso ao master, né? E depois, com sucesso desses remixes que a gente fazia na Rádio Pool, é que abriu as portas pra gente fazer o primeiro remix nacional, que foi o RPM. Enfim, foi uma rádio super importante. Acho que mais uma coisa que eu lembrei agora que marcou demais e ajudou muito no crescimento da audiência, foi com a música You Are The World. O seu Tuta Keno, que já deixou seu depoimento, mandou um compacto. Tinha acabado de lançar nos Estados Unidos e naquela época você não tinha acesso via celular, via correio, sei lá, era tudo muito complicado. E nós lançamos You Are The World, ficamos tocando, acredito que uns 60 dias e ninguém tinha. Todas as rádios ligavam, tentava subornar, tentava de toda forma. E nós gravamos no estúdio com a voz do César Filho, falando todos os artistas da música até fazer a cabeça da música. Michael Jackson, Tina Turner, Cindy Lauper, Kim Carr, Bob Dylan, Ray Charles, Daryl Hall Jones, Jesse Owens Jackson, James Neal, Billy Joel, Al Jarreau, Hayley Williams, Willie Nelson, Kenny Loggins, Diana Ross, Quincy Jones, Michael Jackson, Lionel Richie.
2: From the studios of Quincy Jones to Pool FM in São Paulo, USA for Africa, we are the world.
1: Isso mexeu com o mercado, essa música, e o sucesso que a gente

0: madrugada até hoje foi lançado na Pool FM. Então é isso aí, galera, sintonizada nas ondas da Pool FM, é um nome que jamais a gente pode esquecer, de uma rádio que revolucionou e trouxe tantas novidades e tocava o que não se tocava em outras rádios na época. Abraço a todos aí, Iraí Campos, tá indo.
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1: O Brasil entrou de cabeça em um projeto futurista. O país vai trabalhar com comunicação quântica, uma tecnologia considerada a mais segura e avançada do mundo. A ideia é usar os princípios da física quântica para proteger informações e deixar as comunicações praticamente impossíveis de serem hackeadas. Pensa assim, enquanto a internet de hoje usa códigos normais para proteger dados, a comunicação quântica usa partículas minúsculas da natureza. Se alguém tentar interceptar a mensagem, o sistema percebe na hora e o dado se destrói. É como um cofre que se autodestrói se alguém tentar arrombar. Países como China, Estados Unidos e algumas nações europeias já estão na frente com essa corrida tecnológica. Agora, o Brasil quer entrar nessa disputa e garantir seu espaço no mundo da tecnologia de ponta. Esse tipo de tecnologia pode ser usado em bancos, governos, saúde e até comunicações militares. A segurança dos dados vai em outro nível.
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2: Um estudo revelou que mulheres pretas, pardas e indígenas têm quase o dobro de chance de morrer na gravidez ou no pós-parto. A análise de dados entre 2000 e 2020 apontou que quase 60% das mortes maternas no país foram de mulheres negras. Especialistas afirmam que a desigualdade não é só médica, mas fruto de racismo estrutural e falta de saneamento e transporte. As principais causas desses óbitos são pressão alta, problemas no parto e falta de consultas de pré-natal de qualidade. A maioria dessas mortes poderia ser evitada se houvesse melhor acolhimento e exames adequados no sistema de saúde.
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5: O primeiro computador do mundo pesava mais de 27 toneladas. Foi construído na década de 1940 e ocupava uma sala inteira, consumindo mais energia do que uma casa grande.
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2: Gente, qual cachorro resiste a uma bolinha, né? Mas atenção, bolinha de tênis comum pode gastar o esmalte dos dentes e até soltar aquelas fibras perigosas, sabe? O ideal é investir em modelos específicos para pets, feita de borracha atóxica e ultra resistente às mordidas. Escolha sempre o tamanho adequado para evitar riscos de engasgo e, claro, garanta uma diversão segura, né? Hora de brincar, minha gente, pega a bola e corra pro abraço.
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0: 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O Ministério do Turismo publicou um guia com dicas para incentivar e proteger o público feminino em viagens solo. A iniciativa surgiu após uma pesquisa revelar que mais de 60% das mulheres já desistiram de viajar sozinhas por medo. A cartilha, de 72 páginas, traz recomendações práticas como compartilhar a localização em tempo real com conhecidos. O estudo detalha que o principal receio das viajantes, cuja maioria tem entre 33 e 45 anos, é a violência física ou sexual. O Ministério destaca que a segurança não é dever só da mulher, mas de todas as empresas e serviços do setor.
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0: Music Deliver aqui pela Pool com Donna Summer, I Feel Love, o remix aí chamado, né, Mega Mix de Patrick Cowley, 1982. Antes, o mesmo Patrick Cowley com Mega Drum Man, não é do Transformers, mas tocou em tudo quanto é lugar. Rádio, foi fundo para comercial, veja você, e foi trilha sonora da novela Sétimo Sentido, 1982, ficou conhecido como Melô do Robô, ou alguma idiotice dessa. Também On Way com Music de 79, Eugene Wilder com Personality 1984, de 79, Dynasty, I Don't Want to Be a Freak, But I Can't Help It, e de 77, First Choice com Dr. Love. Acabou-se, foi-se, já era. Esse foi mais um Music Delivery, mais sets mixados aqui na Pool, 10 da manhã, 2 da tarde e 8 da noite. Lá no Insta, tô no arroba JFVoice, no YouTube, arroba JeffFernandes007, Jeff com dois Fs, beleza? Na sequência, muito mais músicas para você que gosta da boa música. Valeu!
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2: Morango, mirtilo, amora e framboesa são verdadeiras pílulas de saúde natural. Essas frutas vermelhas são carregadas de antioxidantes que combatem o estresse oxidativo das células. Na prática, elas agem como um escudo, protegendo seu corpo contra inflamações crônicas que aceleram o envelhecimento e causam doenças. Além de deliciosas, elas são versáteis. Podem estar no seu café da manhã ou naquele lanche da tarde estratégico. Cor é saúde no seu prato, hein?
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3: Vamos seguindo com mais aqui nossa super viagem espacial imaginária. Esse é o 0.0, trazendo agora Johnny Negro and the Sunburst Band, Whole Times. Aumente o volume, sinta-se à vontade, você está na Pool FM, aqui é Inês.

0: podia ficar de fora. Dream Eagle and the Sunbirds Band com Whole Times. 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
1: O presidente do STF, ministro Edson Fachin, marcou para o dia 24 de julho a retomada do julgamento que definirá se motoristas e entregadores possuem vínculo empregatício com as plataformas digitais de transporte e delivery, como Uber, 99 e Rappi. A decisão terá status de repercussão geral, o que significa que o entendimento fixado pela Suprema Corte servirá como uma diretriz obrigatória e deverá ser seguido obrigatoriamente por todos os tribunais do país. Atualmente, mais de 10 mil processos trabalhistas sobre a uberização estão parados em todo o território nacional, aguardando este posicionamento final do STF.
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2: Começou. Boa tarde, começando mais uma edição do Flash Mix na Pool, seja você ouvinte de todas as semanas ou quem acabou de conectar agora, seja muito bem-vindo ou bem-vinda. Por aqui você curte música de qualidade, informação, entretenimento e, claro, aquele quadro especial Dr. Sample. 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E você pode participar com a gente, envie seus pedidos musicais, mensagens ou divulgue sua empresa, marca o produto. E-mail flashmixpoofm@gmail.com. flashmixpoofm@gmail.com. E agora, de Michael Zegger Band, a La Bouche, para ouvir alto em bom som e sem moderação.
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2: De volta com Flash Mix e um dos maiores clássicos da disco funk para abrir o bloco, Chic Good Times de 79 e muito mais. Você

0: Slow Motion, Bells of New York, para fechar mais um set. Agora você fica sabendo das próximas festas e também a programação do Teatro Santo Agostinho com Adriano Souza. Amanhã, dia 30, estarei em São Roque, na Serralheria Flash Bar, na Avenida Madre Silva, 810, na Vila Amaral. Dia 12 de junho, tem nossa festa acústica Happy Hour no Garagem 55, em celebração ao Dia dos Namorados. E já fica a dica para você curtir mais uma festa com direito até música lenta, hein? Sorteio de um minigame Boutica Games, kits na Mende, ingressos para as peças do Teatro Santo Agostinho e mais. Sets dos DJs Roger AC, Valdo e Fidalgo. Não vai perder por nada, né? Dia 12 de junho, 7 da noite, Garagem 55, Rua Borges de Figueiredo, na Moca. Dia 13 de junho, Bocha Flash Túnel do Tempo, na Rua dos Professores 391, Engenheiro Goulart, Cangaíba, na Zona Leste. Dia 20, estarei no Complexo Tempo, na Festa da Véia. Dia 25 de junho, quinta-feira, Chuchu Dance Flashback Edition, no Leandrini com Ed Melo. Um novo projeto para dançar muito, na Rua Oswaldo Cruz, 1411, São Caetano do Sul. Vejo todo mundo lá quinta-feira, vai ser incrível. E para você ficar sabendo dessas e entre outras festas, siga aí @DJAquim nas redes sociais. Você vai ficar sabendo de tudo que tá rolando, ok? E para você que quer se divertir, se emocionar, até dançar, a dica é curtir também o Teatro Santo Agostinho. Olha só a programação com ele, Adriano Souza.
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0: 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Vá ao teatro. Cultura, entretenimento e boa música andam juntos aqui no seu Flash Mix Pool FM, que segue agora com as nacionais de Kiko Zambianchi, Magazine, Lulu Santos, Paralamas, para você ouvir alto em bom som e sem moderação.

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0: Michael. 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
4: No Love Classics de hoje vamos ouvir Feel So Good do grupo Click, faixa lançada em 82 no álbum Let's Wear It Out, produzido por Michael Cooper do Come Function. E é uma indicação, sabe de quem? Jeff Fernandes, valeu Jeff. E na sequência o clássico Breaking My Heart, Pretty Brown Eyes, da banda My Condition, lançada em 91, onde essa canção se tornou o maior sucesso do grupo, alcançando o top 10 da Billboard e conquistando fãs do mundo inteiro. Vocal inesquecível de Stokely, confira agora.

Essa música é espetacular. Seguindo com ela agora, Xadé Adu e muito mais. 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

Britney Spears, Baby One More Time, os brasileiros do The Soul Session, What Time Is It? Gorillaz, 19-2000, Speedometer, remix by DJ Akin, a versão rap de Pharrell Williams, e também Backstreet Boys, Everybody.

0: após o break tem Dr. Sample. Na sequência, o último set da tarde. Continue por aqui.
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0: Bem-vindo a mais uma edição do quadro Dr. Sample. Hoje falarei de Lichey. Seu maior sucesso, Fulton Street, de 97, tem um sample importantíssimo, extraído da música New Generation do grupo Classical 2, de 1987.

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E assim encerro mais uma edição do Flash Mix aqui na Pô. Obrigado pelo carinho da sua audiência, pela companhia e por estar conectado com a gente em mais um programa. É sempre um prazer levar até você grandes clássicos, informação, diversão e muita música de qualidade. Se você perdeu algum trecho ou queira reviver os melhores momentos, não esqueça, domingo às 14h tem reprise aqui na Pô. 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Pra vida, paz, amor, saúde, tolerância, respeito, empatia, solidariedade, prosperidade, foco e muito sucesso. Nos encontramos na próxima edição e, claro, um grande abraço daquele jeito.

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1: A Receita Federal paga nesta sexta-feira o maior lote de restituição do imposto de renda já registrado no Brasil. O valor total é de 16 bilhões de reais distribuídos entre quase 9 milhões de contribuintes. Quem tem prioridade legal, como idosos, pessoas com deficiência e professores, recebem primeiro. Também sai na frente quem usou a declaração pré-preenchida ou optou pelo Pix como forma de recebimento. Para conferir se o dinheiro cai na conta, basta acessar o site da Receita Federal ou o app Meu Imposto de Renda. Caso o banco recuse o depósito, o valor fica guardado na Caixa Econômica Federal por até um ano. O recorde deste lote mostra que mais brasileiros estão entregando a declaração no prazo e aproveitando as ferramentas digitais disponíveis.
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2: 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A leitura melhora a capacidade de empatia. Quando nos colocamos no lugar de personagens, treinamos nosso cérebro para compreender e respeitar outras perspectivas. Crianças que crescem em ambientes com livros têm melhor desempenho escolar, mesmo em famílias com baixa renda. É o que mostra um estudo da Universidade de Nevada.
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edição inédita do programa mais groove do rádio, todo o sabor da música negra e suas influências dos clássicos até as maiores novidades. O seu Back to Black está no ar, que beleza! E eu começo a edição de hoje com o veterano cantor, músico e produtor americano Henry Clark. Além do seu belo trabalho solo, o Henry Clark luta contra o etarismo. Isso é muito importante, né? E ele faz isso de maneira incrível. Fez um canal exclusivo para produtores veteranos, o Henry Senior Musicians United Channel. Que beleza, né? E paralelo a isso, ele vai lançando seus próprios trabalhos, como esse novo single que é demais. A gente ouve aí, Feel So

grande lançamento aqui no Back to Black, grande música do soul singer inglês Kenny Thomas, que tá de volta aí com a pancada de São Will Rise Again, com colaboração do Ronnie Harrell e produção do DJ Spencer Morales, é isso aí. E antes, mais uma bela novidade, delícia de música, ouvimos a banda Raspberry Pi and Body Pillow. E já faz um tempinho que eu tenho tocado aqui no Back to Black o novo trabalho da dupla inglesa Smooth and Turrell. Aliás, um belo álbum, e agora o bicho pegou, começaram a sair os remixes, um melhor que o outro. A gente ouve aí Violet Hour, remixado pelo produtor inglês Max Sedgley. Vamos lá.

0: E fechando esse primeiro bloco do Back to Black, ficamos com duas sapatadas incríveis aí na sequência. Ouvimos aí Jay Murphy com vocais de Natalie Nova e Let Your Conscience Be Your Guide, que a sua consciência seja seu guia. Que bonito isso, né? E antes, grande som do produtor romeno Ezirk, é isso aí, Ezirk, diretamente de Bucareste. Ouvimos aí Pure Disco. Que sapatada maravilhosa, né? Próximo bloco tem mais novidades, não saia daí. 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

E vamos falar de bilheterias em todo mundo. Eu sou o Rui Bala, na tela de volta aqui pra você. O rei do pop, Michael Jackson, e seu filme Michael se tornou também um grande fenômeno nas bilheterias. Michael ultrapassou a incrível marca dos 700 milhões de dólares e agora está no segundo lugar do ranking do ano de 2026. O filme conta na história de Michael Jackson, só perde pra Super Mario Galaxy, que já chegou quase a 1 bilhão de dólares. O filme, dirigido por Antoine Fuqua, ainda tem muito tempo no cinemas e com certeza deve chegar à marca de 1 bilhão em arrecadação em todo o mundo. O filme Michael já tem garantido uma continuação que deve acontecer até o ano de 2028.

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10: Back to Black de volta, sempre sintonizado com os melhores ouvintes no rádio, na internet ou num aplicativo onde você estiver. O Back to Black está com você. E eu abro esse segundo bloco com mais uma bela novidade da música negra. Trata-se do novo single da cantora americana Erica Falls. Ela que é de New Orleans, ou seja, seu R&B tem um tempero todo especial. A gente ouve aí, Good Time.
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ficamos aqui no Back to Black com essa pancada incrível, novidade do produtor inglês Master Funk, com vocais da ótima Tracy Hamlin. Ouvimos a pancada Let Your Dreams Fly, deixe seus sonhos voar. E antes, classicaço das pistas, Sister Sledge com His The Great Dancer, a famosa Tamanduá, isso aí. E lembrando sempre que o arroba Sérgio BTB é meu nome no Instagram e espero você por lá, é só me adicionar. Agora a gente ouve Michael de

fechando esse segundo bloco do Back to Black, ficamos com esse somzaço da banda italiana A Di Capongo, grande som disco, com vocais do Leroy Gomes, do lendário Leroy Gomes. Ouvimos aí Let's Go to Disco. E antes os japas do é isso aí, na música You Moon. Tá? Combina tudo, né? E um, até rimou, né? É isso aí, moçada. Terceiro bloco tem Diana Ross, John Batiste, Plant Life e muito mais. Não saia daí, eu

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1: Oi, oi, oi, meus queridos, tudo bem? Sextou! E aqui no Mundo Verde nós vamos falar sobre menos desperdício, menos compras desnecessárias e mais criatividade no dia a dia. Vamos conferir a dica de hoje. Antes de jogar fora, use a criatividade. Reutilizar é o melhor caminho contra o desperdício. Garrafas de vidro podem virar potes de mantimentos e papéis impressos de um lado só funcionam como ótimos rascunhos. No trabalho ou em casa, repense cada objeto antes de descartar e descubra novas funções para o que você já tem. Menos compras desnecessárias, mais consciência e muito mais estilo.
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14: Eu sou o Sérgio Scarpelli, de volta com Back to Black e de volta também com o produtor de DJ inglês, Max Sedgley. Ele que teve no primeiro bloco aí, remixando o Smooth It Well. Agora a gente mostra seu trabalho solo ao lado da cantora Tacita D'Amor. A gente ouve o belo balanço.

0: de música, grande groove aqui no Back to Black. Ficamos com a dupla White Waddle e Glibs na sapatada Hot and Butter. É isso aí. E antes, maravilha, ouvimos a banda Plant Life do genial Jack Splash com a musicaça When She Smiles, She Lights the Sky. Muito romântico isso, né? Ela sorri e o céu brilha. Ei, que maravilha, né? Bem romântico aí. E o Jack Splash é incrível. O pior dele é que ele é branco, né? O som dele é negro, mas ele é branco. Mas o cara é sensacional. É isso aí. E virando agora para o multitalentoso e multipremiado John Batiste. O cara é cantor, compositor, pianista. Começou sua carreira mais para os lados do jazz, só que agora tá mais para os lados do R&B. A gente ouve Calm Now.
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0: produção impecável de Nile Rodgers, ouvimos Diana Ross e a icônica I'm Coming Out. E antes de nada, Michael Walden e Colonel Cissy Carter na maravilhosa I Would Rather Dance With You. Não saia daí, eu vou fechar o programa com uma surpresa pra vocês. Já eu volto com o Bloco Saideira. Tá aí, eu volto já.
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4: A leitura em família fortalece vínculos afetivos, melhora a comunicação e cria memórias que duram a vida toda. Estudos mostram que crianças que leem com os pais têm melhor desempenho escolar.
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14: E voltando agora com Back to Black, todo sabor e balanço da música negra pra você. E agora eu vou tocar uma bela novidade. Olha, quem me apresentou esse som foi minha mulher. Olha só, a Elaine. Mano, eu fiquei louco quando eu vi. Era 9 da manhã, eu acordei e caí da cama. Música do DJ escocês Calvin Harris com Jamiroquai. Essa dupla aí ficou demais. É, a gente ouve aí Disco Skin, né? Verdade, disco é tudo de bom. Vamos lá.

grande clássico, grande música da maior banda black de todos os tempos, All Time. Ouvimos aí Evolution Orange, faixa do álbum Race, o último grande álbum da banda Earth, Wind and Fire. Olha só, o Race tem Let's Groove, precisa falar mais, né? E antes, ouvimos Robbie Milton em Back to Fun, sapatada das boas, sapatada 5 estrelas, né? E eu vou virando agora para a talentosa DJ e produtora inglesa Sophie Lloyd. Ela reuniu aqui um timaço de músicos para fazer essa maravilha com todas as raízes negras da música gospel. E uma batida soul alucinante. A gente ouve aí Angels by My Side.

0: fechando esse Back to Black, depois de ver o documentário da Netflix, A Noite que Mudou o Pop, eu não podia deixar de tocar essa música. Era muito talento junto, 40 artistas, dentre eles Michael Jackson, Lionel Rich, Stevie Wonder, Bob Dylan, Bruce Springsteen, Diana Ross, Cyndi Lauper, Ray Charles e por aí vai. Eles gravaram tudo em uma noite sem receber nenhum centavo, e no documentário dá pra notar que os gênios são capazes, né? Os gênios são diferentes do ser humano normal, né? O documentário é obrigatório para quem gosta de música e quem gosta de grandes histórias, né? A melhor de todas foi o namorado da Cyndi Lauper, que não gostou da música, disse que ela não ia fazer o menor sucesso. Meu, a visão do cara era nenhuma, né? O single vendeu mais de 8 milhões de cópias, ganhou o Grammy de música do ano e arrecadou mais de 160 milhões de dólares para os famintos da África. Incrível isso. Estive aqui com meus amigos JP na mesa e Marco Cruzeiro aí, fazendo todas as montagens e mixagens. Eu volto semana que vem com mais um Back to Black. Um beijo, muita luz, paz e até lá.
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7: Existem bibliotecas infantis em lugares inusitados. Camelos levam livros a vilarejos no Quênia. Na Noruega, existem barcos biblioteca. No Brasil, ônibus levam leitura a comunidades ribeirinhas.
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25: Começa aqui pela Poo FM, o Music Delivery com os grandes sucessos da Dance Music, mixados em um set especial para você, claro, sempre. Obrigado aí pela sua conexão. Lembrando que de segunda a sexta-feira, 10 da manhã, 2 da tarde e 8 da noite, você ouve aqui pela Poo Music Delivery. 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Aqui, Jeff Fernandes. Oi, beleza? Tudo certo? Bascaninha? Tô aqui apresentando e mixando Delivery sempre aqui pela Poo e de Nova York, Sharon Red, a meia-irmã de Penford. Penford você lembra, né? De Snap, Soul to Soul, SOS Band. Essa é de 1984.

0: Yazoo Situation aqui no Music Delivery de 82. Também Sherelle com Alexander O'Neill, Saturday Night de 85, BB on Q Band, Imagination de 82, Zap, It Doesn't Really Matter de 85, Attitude com Love Me Tonight de 83 e a primeira, 1984, Sharon Red com Beat the Street. 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Você vai buscar por Pool FM, beleza? Obrigado aí pela sua conexão. O Music Delivery é sempre aqui e só aqui na Pool. Segunda, sexta-feira, 10 da manhã, 2 da tarde e 8 da noite, lá no Instagram. Estou no JF Voice, no YouTube, no arroba JeffFernandes007, Jeff com dois Fs. Valeu!
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0: Então, meus amigos, se a base do seu ferro de passar está grudando ou suja, então resolva isso em um minutinho. Com o ferro bem quente, passe-o sobre uma camada de sal grosso espalhada num papel ou num pano velho. O sal vai esfoliar a sujeira sem riscar a base. Depois de desligar e esfriar um pouco, finalize com um pano úmido e veja o brilho voltar. Seu ferro vai deslizar nas roupas como se fosse novo. Teste e comprove.
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Fala, gurizada, eu sou o Carlinhos Conde e estamos no ar com mais uma edição inédita do Pool 9.0. Dance Music dos anos 90 em 2026, mais underground do que nunca. Contatos, chama lá no WhatsApp da Pool, é o 11 943244662. Então, estamos nessa onda de underground aí e vou fazer hoje aqui, ó, Dance Music Tupiniquim, Dance Music brasileira dos anos 90 que não estourou. Ficou restrita a clubes e um ou outro programa de rádio bem específico, certo? Então vão rolar em 4 blocos. Vai ter alguma coisinha de drum and bass, techno, house e electronic body music, né? A EBM. A gente começa justamente então com EBM e o som do techno, In the Name of the Father. Dá volume. Começou 9.0 Underground brasileiro dos anos 90.